Com essa música aqui ainda, hein, ó. Lembra dessa? É pra Glaucia lá no Carandá. Ela lembrou, ela vai ouvir inteirinha. Los del Rio, La Macarena, 21 e 2.

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4: Beleza, então já estamos de volta, 21 horas e 20 minutos aqui em Pedro Juan Cavalheiro, 20 horas e 20, horário sul mato-grossense. Para você que tá me ouvindo, tá chegando agora, estamos sorteando aqui na 95.3 hoje, na programação Flashback de Impacto, uma pizza grande com borda recheada, acompanhada de um refrigerante de 2 litros, lá da Pizzaria Portal do Sul, lá no bairro da Granja. Meu amigo Jaime, um abraço, uma noite também para dona Miriam. 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Então estamos ao vivaço com 95.3. Estamos usando o aplicativo da rádio também para levar muito som legal para vocês. Estamos ao vivo também pela internet Paraguai Online. A gente está ao vivo e estamos ao vivaço também pelo site www.noticiasdafronteira. Isso mesmo, hein? Folha da Fronteira. Folha da Fronteira. Errado, né? O site é www.folhadafronteira.com.br. Ali você vai ter as notícias aí em primeira mão, com certeza. Folha da Fronteira e o Corujão da Fronteira também tá junto ali no site www.folhadafronteira.com.br. Rapaz, e a gente tem também o nosso Instagram, né? Você que não curte

0: viu ainda a página no Instagram da Impact FM, corre lá, digita a Rádio Impact FM, curte, né, a nossa página lá no Instagram, que você tá participando aí de um sorteio de R$950,30, né, a hora que chegar a atingir o limite ali dos participantes, apesar das pessoas que curtiram, a gente já vai fazer esse sorteio pra você, viu? Tá na sintonia, meu amigo Elvio Ajala. Elvio Ajala, boa noite.
1: Haja coração, Alexandre.
0: É o Beto, rapaz. Boa noite, então, meu amigo Elvio Ajala. Tá na sintonia da 95.3. Minha amiga Kátia Silva. Ela falou, Beto, tô torcendo aqui, esperando a hora do sorteio. Eita, nós, hein? Boa noite, Beto Silva. Quero participar do sorteio. Tô na escuta aqui no Jardim Independência. É a Larissa Rios da Silva. Quero ganhar hoje, ela falou. Beleza. Boa noite, Beto Silva. Tudo bem com você? Tudo bem, dona Rosa. Como é que tá a senhora? Ela falou, qualquer uma música aí com Elton John. Ela quer ouvir o Elton John aqui na 95.3, hein, cara? E vai ouvir, então, aqui com a gente, nessa versão remix aqui do Elton John cantando pra vocês, né? 21 horas e 23 minutos, beleza?

tá nós aí, é o som de Venga Boys. Xalalala. Beleza, Beto Silva, boa noite. Boa noite. Coloca meu nome para o sorteio. Joana Djala, tem um excelente final de semana. Obrigado, Joana. Igualmente para você.

Beleza, então, gente, lembrando pra você, você que não tem ainda o seu pendrive de flashback de impacto, é só entrar em contato comigo, tá? Pelo 67 99213 1393, você vai ter aquele pendrive com os anos 70, 80, 90, 90 nacional, 80 nacional,

rock and roll, romântica internacional, românticas nacional e também temos aí aquelas músicas latinas, né? Cachacas aí, rapaz. Eurodisco 99213-1393. Tá na sintonia, meu amigo Claudelino Silva. Claudelino Silva, amanhã cedinho ele tá aqui já, né? No Amanhã Sertaneja, trazendo aquelas músicas legais. Diz que tá tomando chimarrão e ouvindo o Beto Silva aí. Valeu, Claudelino. Claudelino.

Eita, nós relembrando aí os bons tempos que não voltam mais. São músicas eternizadas, hein, cara, que a gente guarda não só na memória, mas também guardamos aí essas músicas no fundo do coração, né? Com certeza, músicas assim a gente, rapaz, tem que vangloriar, né? Essa daqui então, ó. Quem nunca dançou essa daqui, hein? Quero mandar um abraço pro grupo, né? Galera do Flashback, que tá na sintonia da 95.

Pra você que tá mandando o seu nome completo, tá participando aí, fica antenado, hein? Daqui a pouquinho eu vou fazer o sorteio já da pizza com refrigerante lá da Pizzaria Portal do Sul.

0: Travel Night, pra você é um som de bandido. Rapaz do céu, hein? Top demais da conta, beleza? 21 horas e 48 minutos aqui em Pedro Juan Cavaleiro. 20 horas e 48 minutos, horário sul mato-grossense. Beleza, então 21 e 48 aqui em Pedro Juan. Beleza? Pra você que mandou o seu nome completo aí, vamos fazer um sorteio agora de uma pizza com refrigerante. Mas antes, quero mandar uns abraços aqui pra galera que tá na sintonia com a gente, lá na AL Distribuidora de Bebidas. Meu amigo Adão, flamenguista como sempre, né? Rapaz, tá um pontinho do Palmeiras, amanhã tem jogo. Ele já mandou aqui, né? Rapaz, vamos ver, né? Amanhã, se eu não me engano, é Flamengo e Remo e Palmeiras e Botafogo, isso? Amanhã. Adão lá da L Distribuidora de Bebidas, dona Leonarda também, boa noite, a Bianca também. Pessoal lá da Barão Negócios Imobiliários, meu amigo Divino Jota e o Marcos, boa noite. Pessoal lá da Brasil Sat, meu amigo Paulo César. Pessoal lá do Centro Automotivo Ponta Porã, beleza, Cláudio? Muito boa noite, meu irmão, que Deus abençoe grandemente sua família aí, viu? 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Jair Móveis, meu amigo Jair também, toda a galera lá no Jair Móveis, ali no Santa Isabel. Pessoal lá da Hidráulica Torque Bell, beleza? Boa noite. Simpson, Centro Automotivo e também WA Materiais e Ferreteria. Marcelo André, rapaz. Sintonia, cadê o áudio, hein, Marcelo? Cadê o áudio aí? O diretor da Impact FM tá me ouvindo, tá ouvindo quietinho. Manda um áudio pra gente aí, hein?
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0: É, aproveitando aqui, mandar um abraço legal, né, cara? Amigão aí, rapaz, que eu tive o prazer de conhecer pessoalmente. É o nosso candidato a deputado estadual aí, Miltinho Madeiras. Mandar um abraço aí pra galera que tá toda a galera antenada com a gente lá no escritório do Miltinho Madeiras, beleza? Muito boa noite pra vocês aí, valeu! Oh, 21 horas e 50 minutos aí, sim, abaixa o retorno aí. Isso mesmo, hein? Fala, meu amigo Marcelo André, rapaz, boa noite.
2: Beto Silva, estamos aqui te ouvindo, cara. Eu, Natália Cestari, estamos aqui. Falando sobre você, né, cara, sobre essa qualidade de locução que você tem, que é ímpar, né? Tamo aqui, bom sábado pra você, bom frio pra todos e continuem sempre com Beto Silva na Impact FM 95.3, essa figurinha marcada que é Beto Silva aqui na nossa emissora. Valeu, Beto, um abraço.
0: Valeu, meu irmão, um abraço pra você, ótimo final de semana também, pra família, mandar um abraço pra Natália Cestari também, pra filhota aí, né, também tá junto aí. Deus abençoe grandemente, tamo junto, hein? Um abraço! E como eu disse, né? Mandar um abraço legal pro pessoal lá no escritório do Miltinho Madeira. Acesse o site em www.folhadafronteira.com.br. 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E dentro do site Folha da Fronteira temos ali o Corujão da Fronteira.

0: Beleza, pra você que gosta de pizza, vamos sortear uma pizza com borda recheada agora, meu irmão. Eita, nós, hein? Uma pizza com refrigerante lá da pizzaria Portal do Sul. Fica antenado com a gente aí, beleza? Na sequência a gente já volta pra finalizar e também pra sortear essa pizza.
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0: Beleza, então, gente, 21 horas e 59 minutos. Eu vou ficando por aqui, uma boa noite para vocês. Que Deus abençoe seu final de sábado, um ótimo final de semana para vocês. E amanhã a gente tá de volta aqui, né? Amanhã na parte da manhã, cedo aí, meu amigo, Amanhecer Sertanejo com o Claudelino Silva. E a partir das 9 horas até o meio-dia aqui de Pedro Juan Cavaleiro, eu, Beto Silva, vou estar por aqui, se Deus quiser, e Nossa Senhora Aparecida assim nos permitir, trazendo Domingão Sertanejo. Tchau, tchau para vocês, ótimo final de sábado, um abraço no coração de cada um de vocês, como eu digo sempre, né? Fronteira querida que a gente ama tanto, um beijão para vocês, tchau, tchau e até amanhã.
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0: Deixa minha saideira, Elton John, Nikita, valeu, fronteira querida!

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0: cara de político, o senhor chega ali também, né? E primeiramente, agradecendo a Deus, né? Agora aqui o Salmo 91, o que é que fala aqui para nós, né? Sempre tem que agradecer a Deus, porque Deus é o primeiro lugar para o senhor, assim, aí Deus, se você não tem no coração, é complicado, né? É, deixa eu ler aqui o Salmo 91, pessoal, vamos reparar aqui, né? É, a sombra do Altíssimo, né? A sombra do Altíssimo, aqueles que habitam nos esconderijos do Altíssimo, a sombra do Onipotente descansará, e darei ao Senhor, né? É, aqueles que habitam, deixa eu ver, nos esconderijos do Altíssimo, a sombra do Onipotente descansará, e darei ao Senhor, deixa eu ver aqui, né? Ele é meu refúgio. Ele é meu refúgio, a minha fortaleza, e nele confiarei, porque ele te livrará do laço do passarinheiro, da peste perniciosa. Ele te cobrirá com suas asas de pena, né, debaixo das suas asas, e te confiará, e a sua verdade será teu escudo, né, e broquel, né. Não terá medo do terror, nem da seta que voa de dia, né, e nem da peste que anda na escuridão, nem da mortalidade que assola o meio-dia, né? Mil cairão a teu lado, 10 mil à tua direita, mas não chegará a ti, falou, somente, deixa eu ver aqui, mas não chegará a ti, somente com os teus olhos contemplarás e verás, né, a recompensa dos ímpios, falou, porque tu, Senhor, é um refúgio, no Altíssimo fizeste a tua habitação, nenhum mal te sucederá e nem pragas alguma chegará à tua tenda. É, porque aos teus anjos dará ordem ao teu respeito para te guardarem de todos, em todos os teus caminhos, né? Eles te sustentarão nas suas mãos para que não tropeces com pé em pedras alguma. Pisará sobre o leão e cobra escarcará aos pés, né, o leão jovem serpente, né? Por quanto tão escrevidamente me amou também, e livrarei-los e ponei-lo em retiro alto, porque eu conheci o meu nome e ele me invocará, né, e eu responderei, estarei com ele na angústia e dela retirarei e glorificarei, guardá-lo com longura de dia e lhe mostrarei a minha salvação, né? Aqui o Salmo 91. Eu peço a Deus que abençoe toda a direção aqui da rádio, a todos os companheiros, onde chega a sonação aqui na 95.3, que Deus abençoe, né? Você que está aí do outro lado do rádio, né? Os que estão tá tristes, desanimados por aí, ó. Eu peço a Deus que abençoe essas pessoas, que ele viu o coração delas, que Deus abençoe também toda essa autoridade aqui de Perrão Cavaleiro, de Ponta Porã também, né? Porque Deus diz assim que uns aos outros, né? Muitas vezes você está com raiva de uma pessoa e você vai resolver de outro jeito, mas não adianta nada isso não, pessoal. Muitas vezes você faz uma coisa com a cabeça quente, né? E depois você se arrepende tarde demais. Hoje você não paga, mas devagarinho você paga, né? Tudo que se faz nesse mundo se paga. Nunca repare em ninguém, porque todo mundo se ama igual, não pode ser pobre, pode ser rico, todo mundo se ama igual, né? Nunca você pode comer na mesma mesa, né? Qual é a diferença? Nenhuma, né? Porque você pode ter muito dinheiro hoje, amanhã, você não sabe o que pode acontecer, você pode mais ser com uma banana, não sei nada, né? Seja humilde, né? Que Deus abençoe aqui também, toda a direção aqui da rádio, né? Que Deus abençoe também nosso amigo Marcelo André, toda a família dele também aqui. Dê sabedoria para ele sempre, né? Para a esposa dele também, a Natália Sestari, né? E a filha, as filhas dele, a família, né? Que Deus abençoe sempre, né? Que Deus abençoe a toda a família maravilhosa. Que Deus abençoe também nosso amigo Fred Sanches, também a doutora Fanny Penha na Vitória, né? A toda a família aqui que sempre está nos ouvindo. Você que está na sua casa, por desanimado, desempregado, que Deus abençoe. Você que está viajando, né? Que está indo longe nesse exato momento. Sai um pouquinho mais cedo, né? Para ser devagarinho, tranquilo. Que Deus acompanhe essas pessoas nesse mundo de meu Deus. Nesse mundo longe, né? Que está essa pessoa que está viajando. A todos os bairros de Perrão Cavaleiro aqui, ó. Que Deus abençoe sempre. Você que está aí triste, desanimado, eu peço a Deus que dá força para essas pessoas que protegem nossa fronteira querida, cidade de Perrão Cavaleiro, de Ponta Porã, de toda a maldade. Que ele viu o coração dessas pessoas, mal assim. Em nome de Jesus, eu peço que abençoe, né? Eu peço a Deus que me abençoe sempre aqui na rádio, fazendo festa maravilhosa para os domingos, né? Das 6h30 até as 9, né? Aqui no comando do meu comando, Claudelino Silva, né? Uma pessoa humilde, né? E gosta de fazer a festa para vocês. Com uma programação feita com muito amor e carinho, com muita humildade. E que Deus abençoe a todos sempre. Nunca repare ninguém, porque todo mundo sabe igual. Você tem amigos, sabe que você tem dinheiro. Depois que acaba, ninguém procura mais ninguém, né? Muitas vezes é bom você andar sozinho, que é mal acompanhado. Beleza? Que Deus abençoe a todos sempre e sempre. Seja bem-vindo com o Amanhecer Sertanejo, aqui na 95, a mais ouvida da fronteira, a rádio mais querida, beleza? E que Deus abençoe a toda a minha família, meus filhos, a começar que está longe também. Deus protege eles também. E você que está desanimado por aí, beleza? E que Deus abençoe a todos os patrocinadores aqui da 95.3 Rádio Impacto FM, né? E a todos os companheiros. E que Deus abençoe a todos. Bendiciones. Bom domingo.
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Olá pessoal, são 7 horas e 2 minutos aqui em Pernambuco, 7 horas e 2 minutos, e em Ponta Porã são 6 horas e 2 minutos, horário sul-mato-grossense. Estamos por aqui até as 9 da manhã, que é o horário do Paraguai, né? E até as 8 horas do Brasil. Lembrando que nós estamos aqui no horário do Brasil, das 5h30 até as 8 no horário do Brasil, pessoal, beleza? E aqui do Paraguai, das 6h30 até as 9 da manhã, beleza? 95.3 Rádio Impacto FM, a rádio mais ouvida da fronteira. Um abraço para o nosso amigo Marcelo André, que mandou mensagem que ele está ouvindo na programação, né? Tá tomando aqui chimarrão quente seguramente, né? Ele mandou aqui.

0: Should, né, rapaz? Mas é bom demais quando tá cedo, né? Deus abençoe toda a família aí, né?
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0: A última semana sai direto com a música do Zezé de Camargo e Luciana. A música se titula Quem é Ele, né? Música boa demais, pessoal. Pensa positivo, que em nome de Jesus vai dar tudo certo. Não para de Deus, nada é impossível, né? Então entrega na mão de Deus, que pra Ele vai dar tudo certo, beleza? Aprender a ter-se por aí, ó. Sorria sempre, deixa a tristeza de lado, entrega na mão de Deus, beleza?

0: Será que são 7 horas e 8 minutos aqui em Perão Cavaleiro, 7 e 8. Ponto da porão são 6 horas e 8 minutos. Horário do Mato Grossense, né? Hoje, domingão, hoje já dia. Dia 6, né? Dia 6 do 8 do. É, 9, do ano 2026, né? Seria dia 6 de setembro do ano 2026, né? Então vai passar no rápido, só impressionante, né?
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0: 084-323-46, linha direta, pessoal. Manda essa mensagem que eu atendo todo mundo até às 9 da manhã com o Amanhecer Sertanejo. Aqui na 95, pessoal, beleza? Mais ouvido da fronteira. Um abraço para o pessoal que tinha um programa também ali, o pessoal ali do mercado do Kiko, né? 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

Débora, né? De amor. Sabe, pessoal, são 7 horas e 13 minutos, 7 e 13 aqui, Perão Cavaleiro. Vamos continuar mais música aqui, né? Vamos aqui, Argo de Temerário, né? Música romântica, que isso aí, pessoal, muitas vezes fala pra mim que eu sou o locutor mais romântico da 95.3, né? Ai, ai, ai. Mas é bom demais, pessoal, boa música romântica. Vamos com a música aqui, né? Então, né, a música de Temerário, a música se titula Derrotado sem Carinho, né? Melhor curtir um sucesso. Bom dia, cidade, para quem tá apaixonado e pediu namorado, né? Oh, bom dia.

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0: Sabe, pessoal, são 7 horas e 25. Uma música aqui de José Luis Perales, a música E Como Es Él, né? Ouvimos também a música de Reiki, né? A música Amor de Bueno, ouvindo 95.3 Rádio Empate FM, né? Beleza?
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0: O último da música aqui do Temerário é Derrotado, Sim, Derrotado e Sim Carinho, né? Música boa demais, aqui no 95.3, mais romântica, né? Uma pessoa também curtindo o programa também, deixa eu ver aqui, pessoal ali no Miltinho, né? Madeira, né? Curtindo a programação, pessoal ali, né? O deputado, né? Curtindo a programação, obrigado pela sintonia, pessoal do escritório ali, obrigado pela sintonia, né? Pela audiência, né? Pessoal curtindo a programação Amanhecer, Sertaneja, toda a equipe ali, obrigado pela sintonia. Pessoal também curtindo o programa aqui no bairro Guilhermina, também, Portão Porteiro do Ciro Curaí, também no Coronel aqui da Ban, Coronel aqui da Ban, nossa amiga Bianca, nosso amigo Silto, nosso amigo Citro, que tem a programação, né? Ali no, na Cunau aqui da banda, nossa amiga Bianca, nosso amigo Robert DJ também. Pessoal lá no Borcão fazendo Cachimba, Estância Laninha, fazendo Timburi, Estância Estrela, Estância Mitaiporã, Estância 3CV também. Obrigado pela sintonia. Obrigado pela sintonia, pessoal ali, nosso amigo Miltinho, né? Madeira, né? Que tem a programação, deputado estadual. Um abraço, obrigado pela sintonia, pela audiência. Beleza, pessoal? Tá registrado já então, né? Então, pessoal, 084-323-343, linha direta, né? 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
0: Nosso corte comercial, né? Na sequência, eu volto com mais aqui, né? O nosso pessoal tá mandando mensagem 084-323-343. Nosso amigo Beto Primbrico, de programação. Obrigado pela sintonia, né? Levantou cedo. Um abraço para a dona Teresa também do Caminho Sarrada e Carolina Fernandes também. Obrigado pela sintonia, né? É só participar. Manda essa mensagem que eu atendo todo mundo até às 9 da manhã. Amanhecer Sertanejo. Aí na sequência, nosso amigo Beto Silva com o Domingão Sertanejo. Até o meio-dia, pessoal. Beleza? Maravilha, então, né? Já vamos com nossos apoiadores aqui, né? Que faz parte da programação, né? Aí já eu volto com mais. Não sai de diálogo.
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3: Sabe, pessoal, são 7h34 aqui para um Cavaleiro em Ponta Porã. São 6h34, horário sul do Mato Grosso. A fronteira é um pouquinho meio frio, pessoal, né? Mas tá uma, daqui um pouquinho mais eu vou tá trazendo aqui a previsão do tempo, né? Se vai chover mais ou não, mas parece que vai ser só frio. Tá marcando friozinho, né? Estamos na mais ou menos 8 graus de frio, mais ou menos aí, né? A temperatura,
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3: né?
2: Não
3: vai assistir, né? Daqui um pouquinho tá averiguando aqui, beleza? Sabe como é o salário? Para assim, então, pessoal do Jardim Voa, nosso amigo René, curtindo a programação também, sempre nessa. Nosso amigo Lourenço Jardineiro, tem uma esposa dele, Patrícia, né? E sempre no ouve também. Obrigado. Pelo pessoal também do assentamento do Capiberi também lá, né? O Rupé também, assentamento do Capiberi, nosso amigo. Deixa eu ver aqui, Ana Barbuena, a filhinha de Aline, Noemi, a Catarine, né, a esposa dele também, nosso amigo Helena, Lorena, o Pedrito, nosso amigo Nacho, vai lá por Nacho, tranquilo, picô, amigaço, Maquinejo.
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3: e o pessoal também no aeroporto, 15 de agosto, lá no Vitória Guaçu, nosso amigo Nostelo Vera, nosso amigo Domingo, com a esposa dele também, né? Estou também lá no Oleria de Ladrinho, também, né? Rupi, nosso amigo Cuca, com a esposa dele também, né? Nosso amigo Mauro, também lá no Energia 24 Horas, vai para a sintonia. Dispensa da família, nosso amigo Carlos Medina, nosso amigo Cavadio e nosso amigo Fred, tá lá também, né?
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3: 084-323-346, linha direta, pessoal, beleza? Sem problema, e o Claudelino Silva atendo vocês, né, até as 9 da manhã. Estou aqui aos domingos, das 6h30 até as 9 da manhã, né? Rapaz, daqui um pouquinho, né? Mas qualquer momento, pessoal, qualquer momento, vamos estar aqui, acho que uma vez por semana na programação, não sei muito bem, mas vamos estar vindo aqui com o nosso amigo Marcelo, qualquer momento, vamos estar fazendo uma programação também às sexta-feira, né? Eu estava analisando esse daí, né? Aí, a qualquer momento, vamos estar fazendo a programação, não sei, a parte da tarde, né? Às sexta-feira, assim, vamos ver o que vai dar, o que o nosso amigo Marcelo acha, né? Na fazer uma programação aqui na 95, né? Às sexta-feira, né? Rapaz, por que não, né? A gente está fazendo, como o nosso amigo Beto Silva faz também, né? Junto misturado, né? Vamos fazer uma programação, né? Às sexta-feira. Vamos ver o horário na parte da tarde, vamos estar fazendo aqui, beleza? Vamos estar vendo o nosso amigo Marcelo. Tenho certeza que não vai ter problema nenhum, não está fazendo uma programação daquele jeito, né? Aqui às sexta-feira também, beleza? Uma ideia boa, né? É maravilha, né? Para quem gosta de eu, porque a gente só estamos aqui só os domingos, pessoal, das 6h30 até às 9, beleza? Primeiro, pessoal ali do Mercado do Kiko, obrigado pela sintonia, pela audiência, né? Deixa eu ver aqui, né? A pessoa que tem a programação, amigo Beto Primprim, obrigado pela sintonia, que tem a programação, obrigado pela sintonia. E o pessoal também aqui no bairro Boa Vista, Vila Aura, Jardim Primor, né? Vamos com a música aqui do João Paulo Daniel, a música Estou Apaixonado. Oh, música boa demais, sucesso, bom dia.
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sabe, pessoal, são 7 horas e 45 minutos, 7h45, volta 15 para as 8 aqui em Perão Cabo. Ponta por uma, são 6 horas e 45 minutos. A música aqui do Rio, do Ataíde Alexandre, Deus me livre. Para essa amiga Joaquina, que tem um programa nessa amiga Joaquina, Vinguita, Vinguita, Joaquina, agora sinta pela audiência, né? Agolita, dona Fidelina, nosso amigo Lídio, nosso amigo Mário, nosso amigo Luciano também, vai para sinta pela audiência, lá no Rupê que tem a programação, né? Quando eu essa música aqui do Rio, no seu limão, a música falta, você, essa música é boa demais, pessoal, só que na 95, só sucesso, pessoal, sucesso, bom dia.

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0: 7 minutos aqui em Pernambuco, Cavaleiro, ponta por uma, são 7 horas e 7 minutos, né? Horário sul-mato-grossense, então por aqui até as 9 da manhã com amanhecer sertanejo, né? 95.3. Eu tava vendo aqui a previsão do tempo, isso aqui fora do ar, né? Tá marcando que vai estar nublado o céu, né? Vai estar nublado, né, rapaz? Aí, né? Friozinho. É, mas vai estar subindo a temperatura, mas temos alguma parte que temos, vai ter alerta de amarelo, né? Vai ter alguma retrômetro elétrico em algumas partes que tá marcando chuva, né? Mas essa previsão assim, a gente passa aqui, pessoal. Pode ser que sim, pode ser que não, mas às vezes acaba errando. Só Deus que sabe, né? Só Deus mesmo, né? Amanhã, dia 7 de setembro, né? Dia do desfile ali na aqui em Ponta Porã, né? Ali na Avenida Brasil, né? Vai ser o desfile, né? É, rapaz, vai ser todas as escolas estaduais, pessoal ali, todas as escolas estaduais, escola Joaquim Murtinho, né? É, rapaz, o colégio que eu estudei tempão lá, né? Vai estar tudo desfilado, pessoal, né? Aí o pessoal tá convidado, o pessoal daqui de Pirão Cavaleiro também, né? Tá tudo convidado para assistir o desfile, né? Ali na Feriadão, mas vai estar tudo fechado amanhã, né? Vai estar tudo fechado aqui em Pirão Cavaleiro, vai estar tudo normal, né? O maior desfile em Ponta Porã, né? Comemora a República Federativa do Brasil, pessoal, beleza? 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Deus abençoe, bom domingo ali pra eles, beleza? 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Pessoal, corte e comece rapidito, já eu tô de volta, não sai de rapidinho, tô de volta com mais música.
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pessoal, são 8 horas e 27 minutos, ou desculpa, 8 e 17 minutos, 8 horas e 17 minutos aqui em Pirão Carvoreiro, em Ponta Porã, são 7 horas e 17 minutos, horário Sul-Mato-Grossense, então por aqui até às 9 da manhã com amanhecer sertanejo, aí na sequência, seu amigo Beto Silva, que no Migão Sertanejo, né, até o meio-dia, né, sorteio de prêmio e tudo um pouco, né, tá chegando mensagem por aqui, onde a gente está mensagem por aqui, muita mensagem impressionante, bonita, tá chegando por aqui mensagem, bom dia, Claudelino Silva, falou, né. Um ótimo domingo para abençoado.

Para todos nós, falou isso aí, né? É, amém, né? Queria escutar. Rick Renner falou coisas de Deus. Falou: aqui é a Nayara do Jardim Monte Alto. Falou: Nayara, o que passou? O que aconteceu de você, Nayara? Tá sumida, né? Não participando do programa, tá sumida. Será que ela tava ouvindo outra emissora, né? Ai, ai, ai, né, Nayara? Tá sumida, sinceramente. O que aconteceu, né? Mas um abraço, obrigado. A gente gosta de brincadeira, brincar só, né? Um abraço para você, Nayara, e para a Sintonia do Jardim Monte Alto, né? Que Deus abençoe você. Bom domingo sempre aí, né? Com a família ouvindo a Nayara Duarte, né? Um abraço, obrigado pela sintonia e pela audiência. Daqui a um pouquinho eu estarei tocando tua música, Nayara. Sem problema, você já acha que eu vou procurar rapidão aqui, né?

0: sabe, pessoal, são 8 horas e 19 minutos aqui em Perrão Caboreiro. Em Ponta Porã são 7 e 19 no horário do Sul Mato Grossense. Hoje é domingão, domingo um pouquinho frio, né? Mas tá gostoso o clima, né? É isso aí, né? Vamos aqui curtir a música do pedido musical da Nayara Duarte, que se pediu do Jardim Monte Alto, que ela pede automaticamente o nosso operador aqui, né? Cravo Deolino Silva, né? Ele já seleciona na hora a música, já chama, já vamos tocar pra ela, né?
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Então, pessoal, são 8 horas e 23 minutos, né? Pondo a apuração 7 horas e 23. O musical da Nayara Duarte, que pediu a música Coisa de Deus, né? Do Rick Renner, né? É isso aí, né? Obrigado pela cinta, nossa amiga Nayara, que tinha a programação aqui no Jardim Monte Alto. Vamos mostrar a música também do Até de Alexandre, a música Laço Aberto para a nossa amiga Joaquina, que tinha a programação, né? Obrigado pela cinta, né? Pela audiência.

Certo, pessoal, são 8 horas e 34 minutos, 8h34 aqui em Pernambuco Cavaleiro, em ponto da porão, são 7 horas e 34 minutos, horário sul matogrossense. Um abraço para o nosso amigo Emerson, ali no mini mercado de Mibico, que tem a programação, né? Nosso amigo Emerson, a esposa dele, Paula, também vai para a sintonia, né? Pega aquele churrasco, já de certo, né? Frango assado também, obrigado pela sintonia, que tem a programação, a tudo, ali do Camel Saad, pessoal também da Porteira Urti, Jardim Monte Alto, ali também na Fazenda Tereré também, né? Distância Mitaiporã, como eu sempre comento, o pessoal também em João, o pessoal também ali no assentamento Dorcelina também, assentamento, deixa eu ver aqui, Itamaraty também, né? Todos têm um programa ligado pela sintonia, né? Nosso amigo Wellington Ferraz também, é todo o pai dele, também, se não escuta para lá, também a esposa dele também, né? Obrigado pela sintonia, né? E o pessoal que também aqui do Via Guia, o pessoal também do Vigil dos Pobres, Romero Cue, também Chiriguelo, Aeroporto 15 de Agosto, UP, né? O pessoal também de Santa Clara, primeira, segunda, terceira zona também, né? Porteiro 204, 205, Lone República, nosso amigo Chico, lá com a subinha dele de Dâmia, a mãe dele também, né? Obrigado pela sintonia. Ela é mandeira de Conceição também, curtindo a programação. Obrigado aí na Colônia República, Porteiro Sul 204, 205, Sangue Putã, Brasil, Paraguai também. Obrigado, você está ouvindo aí do outro lado do rádio. Obrigado pela sintonia, né?

Um abraço também para o nosso amigo Crispim Coronel ali no Bairro Maria Vitória, sua senhora esposa Dona Miriam, a Gabriela, o Lucas, né? Obrigado pelo assino para o nosso amigo Crispim Coronel, bendiciones.

0: Então, pessoal, são 8 horas e 30, última música aqui do Roberto. Essa música tá rodada, né? É, rapaz, música boa demais, né? 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Lembrando que você fica no signo 95.3, muitas vezes o pessoal, sempre a gente conversa com alguns, algum pessoal ali que tem firma comercial, né? Que tem comércio aí, né? A pessoa não quer investir na propaganda, né? 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Começamos com o nosso último intervalo aqui nessa 8 horas e quase 48, rapidão, já vamos, rapidão aqui no nosso intervalo, já volto diretamente para ir embora, para a gente tocar mais música aqui no bloco de música tropical e finalizar por aqui, porque o amigo Beto Silva já está chegando aqui, pessoal, beleza?
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0: Auxiliamos também, lembrando que sempre é o nosso torcedor, não há problema se a gente chamar, se pode ir problema na demoto, pergunta para o Cure, pode chamar o amigo São Saracho, se pode ter, se pode ter, pergunta o guru da moto, já Mariano, da secretária.
3: Exatamente, Carolina, sim, já recorre, vem de mecânico, coração, amigo, e vim dar o seu coração, vamos botar a moto, pediu, andei moto, já andei, imagina, se pode andar, o domingo, ele caiu, vem a ser andeiro, vem a ser coimba, essa vai já, botar o coração, né, andei para o coração, e São Saracho, 0975,
0: 1946,

Sim. Sabe, pessoal, são 8 horas e 47 minutos e 47 já, pessoal. O tempo vai passando rápido, né? 084-3233-47. O próprio nosso amigo Carlos, né? Lá na carniceria Guarani, no bairro Guarani, nosso amigo Carlos, obrigado pela sintonia, né? Pro professor de física, né? Que tem a programação lá. Dona Nath, nosso amigo Dario também, pessoal, sempre dando escuta lá também, né? No local 12, né? Ali na carniceria Guarani, no bairro Guarani, beleza? Nosso amigo Carlos, obrigado pela sintonia, pela audiência, né? É isso aí, pessoal, beleza? 084-323-3346.

Certo, pessoal, são 8 horas e 50 minutos, para 10 minutos após as 9 da manhã aqui para um Caureiro. Ponto a porão, são 7 horas e 51 minutos, horário suma de vocês, né? Nosso amigo Marquinho Gonçalves, que tem uma programação lá na Vila Elsa, na Zona Industrial, né? Nosso amigo Carlos, também irmão do nosso amigo Crispim Coronel, um querido nosso amigo Coronel, aqui para a sintonia, né? Ele mandou uma aula aqui para mim, pediu uma música para mim, mas eu vou deixar para o nosso amigo Beto Silva tocar para ele aqui sem problema. Eu vou pedir para ele, já que eu saio daqui já, né? Eu já vou pedir para ele tocar para ele a música Andorinha, né? Da Trio Parada Dura, né? Vou deixar selecionado aqui nosso amigo Marquinho Gonçalves. Nosso amigo Marquinho também, que é um locutor também, daquele jeito também, né? Locutor, né? Profissional da parte aqui também, locutor também, né? De outras emissoras que nós passamos junto também, rapaz, céu, né? Marquinho Gonçalves, né? Obrigado por assistir lá Vilha Erce, né? Na programação, na época que eu trabalho com nosso amigo Carlos Torres lá, né? Na Esperança FM, né? O Carlos Torres, Dona Cláudia, o Menu também, né? Manu, isso, né? Um abraço, que Deus abençoe. Obrigado pela assistência, meu Carlos Torres, né? Pessoal, mandando em bloco de música tropical aqui, nome de Mercado do Kiko, 98140058, ali no Fernando Corrado Canteiro, né? 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Também do nada, o motor depois amigo Ariel, né? Céu.

Mensagem está ligando por acá. Hoje, aniversário da minha esposa, Amanda. Uma música, feliz aniversário para ela, Roberto Sou, falou, teu vizinho, nosso amigo Roberto, o Diano do nosso amigo seu Kiko, né? O famoso Vocoí, né? Um abraço, amigo. Obrigado pela sintonia. Tá? Parabéns para a esposa dele também, né? Que ouvi a música, parabéns. Hoje é seu aniversário, né? Daqui a pouquinho eu toco para ele sempre. Ô, Bruna, que beleza, no amigaço. Amigo Roberto, né? Obrigado pela sintonia, né? E é nosso amigo, seu Kiko. Você vai ter churrasco, será, vizinho? Será que vai ter? Vai ter churrasco, já manda pra nós lá. Ah, o convite. Diz que ele tá, assim, gosta de brincar, pessoal, né? Mas se convidar a gente, vai ser problema, né? Seguramente, vou ter churrasco. Fica bem pertinho lá de casa, bem em frente lá, né? Nosso amigo Paulo, né? O Roberto, né? Nosso amigo Roberto, que tem na programação, queria saber se você é amigo. Obrigado pela sintonia, gente boa demais, né? O dia do nosso amigo, seu Kiko, né? Também a filha dele, também, que tem na programação, os filhos, né? Obrigado pela sua esposa dele, até o aniversário hoje, né?

parabéns para a esposa do nosso amigo Roberto, ele está ouvindo pelo aplicativo, ele falou, estou ouvindo você pelo aplicativo, falou, não, estou na fazenda, e está na fazenda, né? É isso aí, né? Mas obrigado, nosso amigo Paulo Engar, pela sintonia, que Deus abençoe você na fazenda, por aqui, na programação pelo aplicativo da rádio, né? Eu não falo o nome da esposa, deve ser que a esposa dele está ouvindo também aqui aí no Camelsage, né? Mas parabéns para a dona, né? Que Deus abençoe, continue cumprindo mais a nível por parte do pai dela, também o seu Kiko, a mãe dela também, toda a família ali, né? O famoso boa coisa, o Kiko lá, né? O cara sintonia ali na bosta do seu Kiko, no Ronaldo Lindo Miranda, né? Mas ele tem ido para trabalhar com solda, né? Chega ali no seu Kiko, né? O pessoal vai, ele aceita a pista, sem problema ali também, né?

parabéns pra dona, com a esposa do nosso amigo Roberto, nosso amigo Roberto, né? A esposa dele tá de aniversário hoje, né? Beleza? Parabéns, que Deus abençoe, que continue cumprindo mais anos de vida sempre, sempre, né? Parte do esposo dela, nosso amigo Roberto, né? Tá na fazenda, pedindo pelo aplicativo da rádio, né?

parabéns para a esposa do nosso amigo Roberto, né? Tá desejando para a esposa dele parabéns, dizer para ela, ele tá desejando para ela que ama muito ela, né? E do pai da filha dele também, né? Os filhos, né? Os irmãos lá também, né? Apareceu o Kiko lá também, o famoso Vocoí, né? Do nosso amigo Francisco Chaparro, né? Parabéns, né? Que Deus abençoe, continue cumprindo mais anos de vida, né? Quatro, linha direta, pessoal. Não abra pra você um pouquinho agora pra assim. Tô quase nem embora já pro nosso amigo Beto Silva daqui um pouco que tá chegando, né? Com o Domingão Sertanejo, né? A música Llorando está para tuas chicas que llora por amor.

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1: 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Essa música também nosso amigo, vai para a esposa dele também, a música com nosso amigo Roberto, né, que tá na fazenda, que tem a programação pelo aplicativo da Rádio, a música Memílio de Regalo, né?
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0: Maila, né? É, estamos pisando sempre, estamos abertos de segunda a segunda, da parte de 6 horas da manhã. Quando chegar, tomar aquele cafezinho canto ali, estamos aqui sem problema. 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Bom domingo pra ele, que Deus abençoe, boa venda, né? 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É, um abraço, amigo Gustavo, também ali do Rio da Motor Repuesto, na Avenida José Bar, que é próximo com a Cinema Bar, né? Um abraço, obrigado pela sintonia também, né? Eu vou embora diretamente, diante da programação diretamente, já me vou de agenda com a promoção sertaneja, próximo domingo de 6h30 até a noite, que já tem como né, amigo Beto Silva com Domingão Sertanejo, até as 12 de meio-dia, gente com sorteio de prêmio, de tão pouco, e eu sei, Claudinho, me despido diretamente já, aqui 95.3, um abraço para o nosso amigo Marcelo André, também curtindo a programação com a esposa dele, na Maria Cestari, né? Deus abençoe, bom domingo, do diretor aqui da rádio, né? Um abraço para a doutora Fanny Penha, na Vitória também, o Freire também, que sempre está na escuta também, um abraço para ele, obrigado pela sintonia também, né? A todos amigos que não ouvem, a todos do outro lado do rádio que tem a programação, obrigado. Fica aqui na compreensão, amigo Beto Silva, com Domingão Sertanejo. E eu volto na outro domingo, né? Com mais aqui na 95. Mais ouvida da fronteira. Daqui um pouco estou em frente do Forte, pessoal. Beleza? Vai ter Domingo e Senetelo, os últimos cartões. Cante, vamos para a música de Temerário. Essa música que eu gosto muito. De Temerário, eu sou fã de Temerário, né? Eu me confesso, né? Ah, eu me confesso que eu sou fã dele, né? Cante, bendição, né? Para todos, que dá um bom domingo para domingo com a família. Um pouquinho frio, só tipo, bastante de areia e pata, deixa lá tempo, não me tá? Friozinho, fresquito, né? Amanhã desfila limpando a porão, 7 de setembro, né? Feriadão, né? Cante, abraço para tu, fique com Deus, que eu tô com ele. A gente volta no próximo. Tchau, tchau. Na sequência, Beto Silva, compromisso. Tchau, tchau. Hasta la próxima. Bye, bye. Ah, tchau, tchau.
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Eita, nós, hein? Beleza, beleza, beleza, beleza, beleza, legal de bem com a vida. Bom dia pra você, meu amigo, bom dia pra você, minha amiga. Estamos chegando aqui nos estúdios da Mais Ouvida da Fronteira. Estamos chegando aqui nos estúdios da Impact FM 95.3. Nessa manhã, manhã já, né, de domingão. Domingão sertanejo, dia 6. 6, é, rapaz, eita, nós, hein? 6 de setembro do ano de 2026, desejando para você um ótimo domingo, que Nossa Senhora Aparecida venha nos cobrir com seu manto sagrado, nos abençoando, nos protegendo e nos livrando de todos os perigos mundanos aí, né?

coisa. Jesus disse às pessoas que se achavam livres, né? Que domingo é o primeiro dia da semana, né? Segunda é o segundo e assim sucessivamente. Desejando para você um ótimo domingo abençoado, que Deus possa estar protegendo a gente no transcorrer da nossa programação Domingão Sertanejo. Desejando para vocês também um ótimo domingo, domingo dia da família, domingo dia do Senhor, domingo dia dos entes queridos que estão junto com a gente, beleza? Tá com a mamãe do lado, dá um abraço na sua mãe, dá um abraço no seu papai, na esposa, no maridão, nos seus filhos aí, né? Com certeza são os entes queridos que a gente tem do lado da gente, que a gente ama. E domingo dia da família, domingo dia do Senhor, não pode passar em branco, tá bom? Deus abençoe você, meu irmão. Deus abençoe você, minha irmã, você que está no seu estabelecimento comercial. Muito bom dia, ótimo domingo, domingo da família, domingo do Senhor. Está começando o nosso Domingão Sertanejo. Bom dia!

Senhora Aparecida nos proteja, Domingão Sertanejo.

0: não é essa aí, Marquinhos? Não é essa música, bicho?
1: Acho que é essa aqui, é o Cris. Gurizada, diga. Vamos ver.
0: Não é essa aí também. Não é essa aí.
1: Acho que é o tio Laerte no bailão. Então só.
0: Aqui. Também não é. Cris, por favor, Cris.
2: Eu até gostei dessa música, eu tava dançando bagual.
0: Não sei.
2: Só faltou uma prenda aqui em cima para dançar.
1: Se não é nenhuma dessas aí. Se não é nenhuma dessas, agora eu não sei qual que é. Qual
2: que é, Cris? O povo vai gostar e vai dançar bastante. Tá chegando o tranco velho mais sonangueiro do sul do Brasil, organizado na Messi.

beleza, então, é isso daí, Domingão Sertanejo, muito prazer, sou o Beto Silva com vocês aí até às 11 horas do Brasil, ao meio-dia aqui de Pedro Juan, levando muita música pra você, chamamé, rapaz, aquela polca paraguaia também, estamos em nome de SS, SS Escava Top e Terraplanagem, isso mesmo, hein? 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E estamos sorteando também hoje para você uma caixa de cerveja trincando de gelada, hein? Trincando de gelada, isso mesmo, hein? 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A dona Leonarda, Deus abençoe grandemente seu domingo também aí. Dona Leonarda, uma caixa de cerveja Conte 269, estupidamente gelada, ela falou.

escutar nós, hein? 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Beleza, então? O telefone já tá liberado para você participar comigo pelo 0984-323346. 0984-323-346 é o WhatsApp direto.

0: Beleza, então, gente, 9 horas e 27 minutos.
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0: Obrigado, mais em música bonita, o som de Guilherme Gustavo, meu endereço.
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0: beleza, então eu quero mandar um...

Bom dia, meu amigo Terêncio, já está na sintonia com a gente lá em Sangapuitã. Obrigado pela sintonia, meu amigo Gaúcho, de Sanga, ouvindo pelo aplicativo, né? Quero mandar um bom dia também o pessoal ali na Pastelaria da Sônia. 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Bom dia, minha amiga Sônia, bom dia para Mayla e toda a galera que está ali na Pastelaria da Sônia, beleza? Obrigado pela sintonia, meu amigo Terêncio. Tá na sintonia da 95.3 lá em Sangapuitã. Ele pediu aí uma moda com Pedro Hortaça, hein? Saudoso Pedro Hortaça, hein? 8 horas da manhã em 32 minutos, 9h32 aqui em Pedro Juan Cavalheiro. Bom dia pra você, hein?

0: relembrando os bailes ao som de MDO, embalo do MDO, hein? Beleza, então, pra você que tá chegando agora aqui na Impact FM 95.3, é o Domingão Sertanejo, hein?
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0: Beleza, então hoje é domingão, vai. Eita, nós, hein? Estamos sorteando hoje aqui na Impact FM uma caixa de cerveja Conte 269, trincando de gelada, em nome da L Distribuidora de Bebidas. Meu amigo Adão, Leonardo, a Bianca, bom dia. Um brinde lá da Mel Cosméticos e presentes também. Bom dia pra Leila, pra Melissa, pro Dezinho lá na Simpson, loja número 2. E também R$50 no seu Pix, hein? 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E já segue também o Beto Silva lá no Instagram, a Impact FM 95.3, hein, gente? Manhã legal de domingo, Domingão Sertanejo, estamos ao vivaço pela frequência 95,3, estamos ao vivo também pelo aplicativo da rádio, estamos ao vivo pela internet Paraguai Online e também pelo site Folha da Fronteira, beleza? Então, bom dia! Tem mensagem chegando aqui nos estúdios da 95. Bom dia!
2: Bom dia, Beto Silva, tudo bom? Como que você tá?
0: Beleza!
2: Tudo bem por aí? Um ótimo domingo pra você aí!
0: Obrigado!
2: E vou mandar um alô pra Dona Sara também.
0: É, igualmente!
2: Tudo de bom pra ela. Gostaria de ouvir a música da Ana Raio Zé Trovão.
0: Ana Raio Zé
2: Trovão! Estamos na sintonia aqui! E gostaria de participar do sorteio também, eu e a Caroline. Um ótimo domingo aí!
0: Beleza, minha amiga Tereza, tá na sintonia da 95. Mandou um abraço, né, pra minha esposa, Dona Sara, também tá na sintonia. E toda a galera, Tereza Fernandes de Oliveira e Caroline Fernandes também tá participando com a gente aqui na 95.3, hoje domingo.

0: Eita, nós, hein? Domingão Sertanejo tá legal demais. Meu amigo Terêncio também já tá na sintonia. Vai mandar um bom dia pra galera toda que já tá na sintonia da 95. Bom dia, meu amigo Terêncio. Como é que você tá?
1: Bom dia, meu amigo Beto Silva. Como é que tá as coisas? Tudo tranquilo? Tudo joia? Um domingão maravilhoso.
0: Beleza.
1: Esse vale a pena, né, tchê? Tomar uma gelada, Beto Silva. Beto, solta pra nós umas modas do Baitaca, Índio Velho Macanudo. O programa tá 10.
0: Beleza.
1: Dele barulho, Beto Silva.
0: E dele barulho, Rolô. Beleza, meu amigo Terêncio, tá ouvindo a gente lá em Sangapuitã. Obrigado pela sintonia. Ele pediu, ele vai ouvir, né? Com certeza, Baitaca aí, umas modas do Baitaca, ele falou, né? Vamos tocar pra ele aí. Valeu, meu amigo Terêncio. Valeu, meu amigo. Um abraço pra você, pra toda a galera que curte a Impact FM 95,3, né, cara? Com certeza, hein? Eita, nós.

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1: Eita, nós, hein? Aí é o som de Milionário José Rico, Jogo do Amor, hein? Linda canção pra você começar bem o seu domingão, hein? Tá temperando aquela carne já? Aquele carvão já tá acendendo, aquela mandioca já tá cozinhando, hein? Hoje é domingo, gente, domingão, dia da família.
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1: domingo em família. Quero mandar um abraço legal pro pessoal que tá ouvindo a gente lá na capital morena, Campo Grande. Alô, Campo Grande. Um feliz domingo também pra você aí, meu amigo Valmir. Tá na sintonia com a gente? Beleza, Valmir? Valmir gosta dos versos de rodeio, né? Beleza, bom dia, feliz domingo a todos da família, pra você aí, meu amigo Valmir e família, lá em Campo Grande, ouvindo a gente pelo aplicativo. Valeu, Valmir, um abraço, meu amigo Bugrão, né? Eita, nós, hein? É carinhosamente chamado, né? Eita, amigão de longa data aí. Quero mandar um bom dia também pra galera que tá ouvindo a gente lá em Aral Moreira. Aral Moreira, meu amigo Leonor, lá de Aral Moreira, ele mandou uma foto aqui pra mim, rapaz, e falou em Guarani aqui ainda, né? Jaú, vamos? Beleza, Leonor, tá ouvindo a gente lá em Aral Moreira também. Beleza, quer participar comigo pelo 0984-3233-46-0984 323-346 é o WhatsApp, linha direta com o Beto Silva, pra você concorrer a um Pix no valor de R$50 da SS Transporte e Locações Limitada, ali na rua Pedro Ângelo da Rosa, 1237, no bairro Boa Vista. Meu amigo Ellison tá na sintonia com a gente, bom dia. Pessoal também concorreu um brinde lá da Mel Cosméticos e Presentes. Beleza, cosméticos e cuidados pessoais. 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E também uma caixa de Conte 269, trincando de gelada, em nome da L, distribuidora de bebidas. Meu amigo Adão, Leonardo, Bianca, toda a galera da L, distribuidora de bebidas, um bom dia pra vocês, beleza?

0: Eita, nós, hein? Beleza aí, é o som de Baitaca. É o dedo inchado, né? Eita, nós, hein? Chegando Jadson e Jadson, né? A música Zé Trovão, pedido musical aí da minha amiga Tereza, que tá ouvindo a gente lá no Camel Saad, a Caroline Fernandes também. Obrigado pela sintonia de vocês, viu?
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5: Eita, nós, hein? Beleza legal, de bem com a vida. Já estamos novamente ao vivaço aqui nos estúdios da Impacto FM 95,3. Quero mandar um bom dia pra galera que tá ouvindo a gente lá na cidade de Dourados. Tá ouvindo a gente lá, minha tia Zona, dona Ramona. O Éder também tá por lá. A Gislaine, o Rafael, a Carminha também, as crianças aí. Toda a galera ouvindo a gente lá em Dourados e região. Obrigado pela sintonia de cada um de vocês. Tá ouvindo a gente pelo aplicativo, hein? O telefone já tá liberadão para você participar comigo hoje, aqui na Mais Ouvida da Fronteira, dia 6 de setembro, hein? É um dia antecedendo aí, amanhã, né? Amanhã é dia da independência aí no Brasil, dia 7 de setembro. E hoje a gente tá por aqui trazendo muita música para vocês, beleza? Minha amiga Isaura tá ouvindo a gente lá no bairro da Granja, bom dia!
6: Bom dia, Beto Silva, aqui é Isaura da Granja, quero participar do sorteio, quero ganhar um sorteio hoje aí, Beto Silva. Só com a música bem bonita do Mangabinha, uma bem bonita tocada aí.
5: Mangabinha!
6: Beto Silva, tá na escuta.
5: Beleza, dona Isaura, um abraço pra senhora aí, pra toda a galera que tá na sintonia com a gente. Lá no bairro da Granja, Mangabinha, ela pediu, anotado o pedido aqui, né? Obrigado pela sintonia de cada um de vocês aí, sempre na audiência da Mais Ouvida da Fronteira, beleza? Você que tá mandando o seu nome, tá mandando o seu áudio, tá concorrendo com a gente, hoje aí um Pix no valor de R$50 em nome da SS Transporte e Locações, em nome da Mel Cosméticos também estamos sorteando um brinde especial lá da Mel Cosméticos e presentes, e também uma caixa de cerveja Conte 269 lá da AL Distribuidora de Bebidas. Vai participando comigo pelo 090984 323 346.

0: Eita, nós, hein? Beleza, então, 10 horas da manhã e 23 minutos. Aqui em Pedro Rony Cavalheiro, 9 horas e 23, horário sul mato-grossense. Aí é o som de Daniel e Perla, né? Mercedita pra você aqui no Domingão Sertanejo, beleza, então? E eu vou deixar um recadinho pra você, meu amigo, beleza? A Mega Sena de hoje, hoje é Domingão, hein? É, o prêmio acumulado é de 48 milhões, né? De reais, sorteado neste domingo, dia 6 de setembro. Isso mesmo, hein? O prêmio de 48 milhões pode fazer mais um brasileiro milionário neste domingo, dia 6, né? A data do concurso 3054 da Mega Sena, que ocorre após ninguém acertar as 6 dezenas do último sorteio, hein? O sorteio será realizado a partir das 11 horas da manhã no Espaço da Sorte em São Paulo, 11 horas horário de Brasília. Caso haja um único vencedor, o prêmio de 48 milhões de reais poderá transformar um ganhador em um dos novos milionários da loteria brasileira, hein? Beleza? É, rapaz, o prêmio está acumulado em 48 milhões e é sorteado a partir das 11 horas da manhã, 10h23 agora. Dá tempo de você apostar online ainda. Entra no site aí da Caixa Econômica e já faça sua aposta, então, no sorteio da Mega Sena a sortear hoje, a partir das 11 horas da manhã. Tá dado o recado? Beleza, então, tem gente querendo falar com a gente nessa manhã legal. Bom dia!
1: Bom dia, Beto Silva. Tudo em paz, graças a Deus. Beto Silva, tá muito bom teu programa, Beto.
0: Obrigado, meu amigo.
1: Silva, toca pra nós fazendo, por favor. Tião Carreiro e Pardinho, aquela música que se disse assim, ó. Encanto da Natureza. Aquela música é muito bonita, tá bom? Tchau.
0: Encantos da Natureza. Tião Carreiro e Pardinho, tá anotado o pedido aqui, beleza, meu amigo? Muito bom dia pra você, obrigado aí, valeu? Bom dia!
2: Amigo, é, toca uma música, o Thiago, lá no carro branco.
0: A loira do carro branco, meu amigo Thiago, Thiago Medina, tá na sintonia da 95. E tá na sintonia também, meu amigo Mamute, bom dia!
3: Bom dia, bom dia, bom dia, Beto Silva! Como é que tá essa força, meu nobre, Mamute na área? Estamos aqui, sintonizados na melhor e mais democrática Rádio da Fronteira. Sem dúvida nenhuma, Impacto FM 95.3. Um abraço para você e para todo mundo que também tá aí sintonizado, né? E também para os patrocinadores, né? 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E o meu amigo também, né? Não podia deixar de lembrar dele, né? A L Distribuidora, né?
0: É o Adão.
3: Grande amigo meu, Adão Freitas. E também pra patroa dele, pra esposa, né? Adão Leonardo. E tamo aí, meu nobre. Me queira bem, não custa nada. Tamo junto. Bota meu nome no sorteio.
0: Ele pediu pra gente essa daqui, hein? Almir Sater e Sérgio Reis. Comitiva Esperança.
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0: Eita, nós, hein? Aí é o som de, rapaz, Renan e Raí, né? Sempre, sempre, aqui na 95.3. Bom dia. Minha amiga Edmara, lá no Jardim Botânico, tá na sintonia. Floberto Silva, toca pra gente a música Sanga da Vizinha, com Porca Véia. Quero participar do sorteio. Localização Escava Top, terraplanagem. Sou Edmara Riquelme, ali do Jardim Botânico, tá na sintonia da 95.3, hein? Beleza? Mais um áudio chegando aqui nos estúdios da 95,3 Impacto FM. Beleza, Beto Silva, bom dia. Estamos em Itaporã, ligados na programação. Toca pra nós a música Fandango da Doralice. Ofereço pra todos que estão na audiência. Bom domingo a todos. Beleza, meu amigo? Beleza, um abraço pra você. Pessoal que tá lá em Itaporã, meu amigo Jefferson, obrigado pela sintonia. Valeu, Jefferson. Domingão sertanejo, hein?
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0: Beleza, então, em nome de SS Escava Top Terraplanagem, estamos sorteando aí R$50 no seu Pix hoje, aqui na 95.3, hein? Beleza? E em nome de AL Distribuidora de Bebidas, estamos sorteando uma caixa de Conte 269, trincando de gelada. Em nome da Mel Cosméticos e Presentes e da Simpson Centro Automotivo, um brinde lá da Mel Cosméticos e Presentes. Beleza, então, hein? Beleza, gente? 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Você vai estar ouvindo o Beto Silva ao vivaço aí, beleza? 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Bom dia! 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
1: Bom dia!
0: Minha amiga Cláudia está ouvindo a gente lá no bairro da Granja. Ela mandou aqui: bom dia, Beto Silva, quero participar do sorteio. Bom domingo para vocês aí da rádio. Beleza, Cláudia, bom dia para você também, né? Bom dia, Beto Silva, Faustina aqui da Vila Áurea. Quero participar do sorteio, estamos ligados, hein? Amigo, meu nome é Thiago Medina. Beleza, Thiago, tá participando com a gente.

0: Roberto Silva, aqui é o Rafael do São João. Toca o Grito da Liberdade. Gostaria de participar do sorteio de hoje. Rafael Augustin Gabriel, lá no bairro São João. Beleza, e no bairro São João também tá meu amigo Norato, né? O Norato deve ter, rapaz, deve ter tomado uns guti-guti a mais ontem, que hoje nem apareceu na rádio, hein? Nem Roberto Salcedo sumiram, hein? Beleza legal de bem com a vida, né? É Impact FM. Bora tocar o mando Alex Ivan? Ele mandou um áudio pra gente aqui, né?
1: Alô, ouvintes da Impacto FM, aqui é o Alex da dupla Alex Ivan, passando aqui para mandar um abraço para todos vocês, agradecer a parceria aí do meu grande amigo Beto Silva, locutor, o melhor de Ponta Porã em região da fronteira. Tamo junto, meu irmão, toca a moda do Alex Ivan aí, meu parceiro, em breve. Alex Ivan chegando pela fronteira aí pra fazer aquele show pra moçada. Tamo junto, vai barulho, Beto Silva!

0: Eita, nós aí, é o som de Alex Ivan. Alex Ivan, ele tá na sintonia, hein? Tá ouvindo a gente pelo aplicativo, muito bom dia, Alex. Beleza, meu irmão?
1: Mas não tem ninguém.
0: Minha amiga Ângela também tá na sintonia da 95.3. Bom dia, Ângela.
2: Oi, bom dia, Beto. Tô ouvindo o seu programa, Beto.

0: E eu queria que você tocasse uma música bem bonita, apaixonada, do Zezé Camargo Luciano, Olho de Lua. E eu tô convidando todo o pessoal daqui da fronteira para ir amanhã no desfile, para a gente assistir o desfile de 6 de setembro. Inclusive, as galeras do Chapéu também vão desfilar lá, tá bom? E eu junto, tá bom? Eu tô convidando a população daqui da fronteira para ir lá assistir o desfile de todos que estão desfilando lá. E a convite do pessoal do CTG Querência da Saudade, estão desfilando também amanhã, tá? Pra gente curtir nosso desfile de 7 de setembro, tá bom, pessoal? Bom dia para vocês todos. Bom feriado para vocês todos. Bom domingo.
1: Eita, nós, hein? Amanhã é desfile, 7 de setembro, sim, né? Beleza? Um abraço pra você, valeu, Ângela, que Deus abençoe grandemente. Bom domingo, domingo da família, domingo, dia do Senhor. Meu amigo Norato apareceu, rapaz. Bom dia, meu amigo Norato, como é que tá você? Beleza, legal, de bem com a vida ou não?

Beleza, então para você que tá na sintonia da 95, vai mandando o seu áudio, vai mandando a sua participação para mim aqui, para você estar concorrendo aí a R$50 no Pix, em nome da SS Transporte e Locações Limitada. Também você está concorrendo a um brinde lá da Mel Cosméticos e Presentes e uma caixa de cerveja Conte 269, trincando de gelada lá da L Distribuidora de Bebidas, beleza? Então vai mandando mensagem.

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1: De todo o nosso coração, a saudação do Carlos Alberto a todos vocês. É com grande satisfação que aqui estamos reunidos para comandar o grande show do ano, com os criadores e reis do pagode, suas majestades Tião Carreiro e Pardinho. Vocês já conhecem o seu beijamento. Aí vem ele, Tião Carreiro e Pardinho!
2: Cantaremos então de Luiz de Castro e nossa, Encantos da Natureza.

0: Muito obrigado.
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0: beleza, beleza, legal, hein? 11 horas e 15 minutos. 11 horas e 15 minutos, horário aqui de Pedro Rony Cavalheiro. 10 horas e 15 minutos, horário sul-mato-grossense. Tá na hora de acender o carvão, hein? Na hora de temperar aquela costela, aquela ponta de peito suculenta, hein? Eita, nós, hein? Enquanto você vai acendendo o carvão aí, vai temperando aquela costela, eu, Beto Silva, vou do lado de cá, só tocando modão pra vocês aí neste Domingão Sertanejo. Beleza, então, beleza, legal, de bem com a vida. Vamos ver as mensagens que estão chegando aqui nos estúdios da Impacto.
1: Bom dia, Beto Silva. Eu sou o Baiano do Camão Saad. Eu quero participar do sorteio.
0: É o Brian lá no Camão Saad, tá participando com a gente do sorteio, né?
2: Oi, Beto, tudo bem? Estamos na rádio com a vovó.
0: É a Manuela lá no Jardim Estoril. Tá ouvindo a rádio com a vovó também, a dona Sara. Beleza? Mais um áudio aqui, bom dia.
3: Bom dia, meu amigo. O Leonardo aqui de Sangapuitã, toca a música aí pra nós do Teodoro Sampaio.
0: Leonardo!
3: Chorona, um abraço aí, ofereço aí pra todos. Pessoa aí de Sangapuitã aí.
0: Beleza, Leonardo, lá de Sangapuitã. Tá na sintonia com a gente também, né? Pediu Teodoro e Sampaio, Mulher Chorona. Isso daí, hein? Beleza, então, um abraço pra toda a galera, então, em Sangapuitã. Em Sangapuitã tá meu amigo Terêncio também, que tá ouvindo a gente aí, né, Terêncio? Beleza, bom dia. Mais uma mensagem chegando. Bom dia, Beto Silva, bom dia. Estamos sintonizados na melhor programação. Coloca meu nome no sorteio. Nilson Luiz Barbosa, aqui do IP1, tá ouvindo a Impact FM. É o Nilson Luiz Barbosa, lá do IP1, né? Minha mãezona, Dona Noemi, tá ouvindo a gente lá no bairro da Granja. Benção, minha mãe, bom dia.
4: Bom dia, filho. Tô escutando seu programa aí. Põe meu nome no sorteio e toca muito pra mim. Trocar de cama com João Mineiro Marciano.
0: Trocar de cama? Eita, nós, hein? Beleza, Dona Noemi. Vamos tocar pra senhora, sim. Com certeza. Lá no bairro da Granja, tá ouvindo a gente, né? Trocar de cama. Eita, nós, hein? João Mineiro e Marciano. Essa daí é uma das tops da galáxia, que fala, né? João Mineiro e Marciano, trocar de cama aí. Já quer tocar, já, viu? Só de falar o nome da música aqui na Impacto já toca.

0: Beleza, mais gente querendo falar com a gente nessa manhã legal, manhã de Domingão Sertanejo. Beleza, bom dia.
1: Oi, meu amigo Beto Silva, bom dia, bom dia. Aqui é o Hermínio Araújo, aqui da Vila Jardim Primor.
0: Beleza, seu Hermínio.
1: Tô ouvindo o seu programa, Beto.
0: Beleza.
1: Só modão. Chonado, né, Beto?
0: Beleza, seu Hermínio. Hermínio Araújo, prazer falar com o senhor aqui na Impacto, hein?
1: Ah, viu, Beto? Eu quero que roda aquela música Alma Vazia, com Silveira e Silveirinha. Oferecer para todos os meus amigos aqui da Vila Jardim Primor. Tá bom, Beto?
0: Alma Vazia.
1: Um ótimo domingo para você, tá? Tudo de bom para você. Um abraço, meu amigo. Tchau, tchau.
0: Beleza, vamos rodar sim, viu? Beleza, então, hein? Bom dia, Beto Silva. Tudo bem? Tudo bem. Acabamos de chegar da igreja. Já estou ouvindo o seu programa e tomando aquele chimarrão, né? É, rapaz, a minha amiga Janice Schwingel tá na sintonia com a gente. É, ele manda o meu amigo Alemão Marceneiro. Aproveitando, mandar um abraço aí ao meu amigo Zé Amizade, né? Que tá na sintonia também. Pessoal que tá ouvindo a gente. Toda a galera que tá ouvindo a gente, né? É, obrigado aí, Janice Schwingel. Meu amigo Amizade também. Meu amigo Alemão Marceneiro. A toda a galera, né? Beleza, bom dia.
2: Bom dia, estamos escutando a rádio 95.3 aqui na colônia Santa Clara. Eu sou Quinho. Tocava minha música Sair no Fundo, na Grota.
0: Fundo da Grota.
2: Beleza?
0: Beleza, meu amigo Quinho. Um abraço pra você, pra toda a galera que tá ouvindo a gente aí, né? É, rapaz, valeu, Quinho. Vamos tocar pra você, sim. Fundo da Grota. Beleza, então? 11 horas e 20 minutos, Domingão Sertanejo, Impacto.

Beleza, Celestiales, Grupo Celestiales, noite escura, né, cara? É, rapaz, minha amiga Janice falou aqui, Beto Silva, quero participar do sorteio. Ontem não deu pra participar da sua programação, mas hoje a gente tá sintonizadinho ali, curtindo a nossa programação.

0: Veranice, Swingle tá na sintonia da 95. Minha amiga Nayara Duarte, ela falou: bom dia, um ótimo domingo abençoado a todos nós aí. É, rapaz, quero escutar a música do Baitaca, Pedido de Pai para Filho. Tá anotado aqui o pedido dela também. Beleza? Então, telefone 0984-323-346. 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Fica ali na rua Municipal, esquina com a Germano Aleixo, ali no bairro Manuel Padial. Meu amigo Adão, Dona Leonarda, atende pelo WhatsApp 99227-8380 e também o 99210-1272. A L Distribuidora de Bebidas está sorteando aí uma caixa de cerveja para você hoje, hein?
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0: Temos aí o sorteio também de um Pix no valor de R$50, em nome do meu amigo Elisson Cruz da Silva, SS Transporte Locações Limitada, ali na rua Pedro Ângelo da Rosa, bairro Boa Vista, esquina com Anilo Bahrein, né? 1237. 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
0: E também hoje no sorteio tem mais um ainda, hein? 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
1: Eita, nós, hein? Beleza, então aí é o som do Grupo Minuano, Fandango da Doralice, aqui na 95, 11 horas e 38 minutos. Bom dia.
2: Mais uma vez, bom dia, meu querido amigo Beto Silva. Você sabe que é o Bugrão que tá na parada.
1: É,
2: rapaz. Tô passando aí, meu amigo, para desejar um feliz domingo a todos vocês, pro Claudinho da Elétrica Ponta Porã, pro Dezinho da Cips e para todo mundo lá do seu Olavo, principalmente.
1: Beleza, meu amigo Bugão, como é que é? Volta o áudio dele aí. Ele mandou um abraço pro Claudinho da Autoelétrica Pé.
2: Da Cips e para todo mundo lá do seu Olavo, principalmente para você. E aproveitando a oportunidade, quero mandar um abraço aqui do coração de Campo Grande pro meu amigo Quinho, lá da Colônia Santa Clara.
1: Isso.
2: Ele não deve estar lembrando mais de mim. É o Bugrão.
1: Fala, abraço, Quinho. O Quinho tá lá, ele pediu a música do Baitaca, já tocamos pra ele lá, né? Colônia Santa Clara, beleza, Quinho? Um abraço do Bugrão diretamente lá de Campo Grande, beleza? É, rapaz, pessoal de Campo Grande mandando aí um abraço pro meu amigo Quinho, lá da Colônia Santa Clara. Mais um áudio, bom dia!
3: Bom dia, Beto Silva, Edmeia Neres aqui do aeroporto. Quero participar do sorteio.
1: Edmeia Neres do aeroporto tá participando já, viu? Bom dia!
4: Bom dia, Beto Silva. Tudo bem?
1: Beleza, dona Lindalva.
4: Oliveira, do Bosque Carandá. Eu quero participar do sorteio. Foi meu nome no sorteio aí. E toca uma música aí pra mim. Toca Turilho Negro aí pra mim. Ofereço pros meus amigos, todos que estiver ouvindo.
1: Beleza, Lindalva. Turilho Negro pediu pra gente. Tá anotado o pedido aqui, né? Beto Silva, bom dia, bom dia. É o Antônio aqui do Jardim Aeroporto, coloca meu nome no sorteio, Antônio do Jardim Aeroporto, tá participando com a gente já, valeu Antônio. Bom dia Beto Silva, bom dia, quero participar do sorteio, Marcos Tomás, beleza, bom domingo a todos, ele falou, né? Mas beleza, valeu Marcos, Marcos Tomás tá na sintonia da 95.3, então pedido de música, pedido de um pai para filho, Baitaca. Aqui na 95, hein?

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Eita, nós, hein? João Paulo e Daniel, relembrando aí uma música Aos Trancos e Barrancos. Isso mesmo, hein? Tá na sintonia, minha amiga Dona Leonarda, lá da L Distribuidora de Bebidas. Tá ela, toda a galera curtindo lá. Meu amigo Adão também, a Bianca. É, Floberto Silva, toca pra gente uma música do Mirosmar. Beleza? Então, só se for agora, hein?

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0: já, hein? Bom dia, Beto Silva. Meu nome é Roberto Samuel. Queria participar do sorteio. Queria mandar um feliz aniversário pra minha mãe, que tá de aniversário hoje. Beleza! Como é que é o nome da mamãe? Não mandou o nome da mamãe? É, rapaz, mas tá valendo. Roberto Samuel desejando um feliz aniversário pra mamãe aí, né? Beleza? Então, Roberto Samuel, mais um áudio chegando. Bom dia!
1: Bom dia, Beto Silva, tudo bem com você? Aqui é o William do Residencial Ponta Porã 2. Beto, eu queria participar do sorteio de hoje, beleza? Bom domingo pra você e pra todos que estão ouvindo a rádio.
0: Beleza, William, tudo bem, tudo bem. Valeu, já tá participando, William, lá do Residencial Ponta Porã 2. Beleza, então, meu amigo Coquito tá na sintonia com a gente. É, Beto Silva, toca pra gente Gaiteiro Roncador com os Filhos do Rio Grande, sou Edmara, estamos na audiência da programação. Bom dia, Edmara, bom dia também ao meu amigo Alemão Marceneiro, que está na sintonia da 95,3. Beleza, bom dia, Roberto Salcedo, está participando. Bom dia, ele falou, né? Já estamos na sintonia aqui no São João, está participando com a gente lá no bairro da Granja. Bom dia.
2: Oi, meu amigo, tudo bem? Te ouvindo. Ouvindo o seu programa e a Impacto sempre. E só musicão. E eu quero participar do sorteio, tá bom? Um grande Beleza. Abraço pra você.
0: Beleza. Minha amiga Mari Matoso, lá no bairro da Granja, tá na sintonia com a gente. Obrigado pela sintonia, viu? Tá participando do sorteio de R$50 lá da SS Escava Top, viu? Tem que curtir a página deles no Instagram, viu, gente? Beleza? Se você for contemplado aí e não tiver curtindo a página SS Transporte e Locações, o Pix não será feito, beleza? SS Transporte e Locações é o nome lá no Instagram. Mel Cosméticos e Presentes está sorteando um brinde também. E a L Distribuidora de Bebidas, uma caixa de Conte 269 trincando de gelada. Beleza, então. Valeu, Mari. Mari Matoso está ouvindo a gente. Mais um áudio. Bom dia.
3: Bom dia, meu amigo Beto Silva. Tudo bem? Beleza? Eu quero participar do sorteio aí. Coloca meu nome aí, Elvio Ajala. Um ótimo dia a todos.
0: Valeu, meu amigo Elvio. Elvio Ajala. O nome da minha mãe é Ruth Gabriela. Falou aí, falou. É Ruth Gabriela, então tá de parabéns hoje. Felicidades aí, que essa data se repita por muitos e muitos anos. Valeu, Ruth. Muitas bênçãos na sua vida. Quem está desejando para você é o seu filho aí, né? O Roberto Samuel. Está participando do sorteio, o Roberto Samuel e também a Ruth Gabriela. Beleza? Bom dia. Beleza, então, 11h55, chegando os Serranos, Tordilho Negro.
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1: Beleza, é o som de Filhos do Rio Grande, gaiteiro roncador aqui na 95. Pra você que tá na sintonia da 95, vamos fazer o sorteio agora. Já são 12:03. Vamos fazer os sorteios aqui na Impacto FM. Primeiramente, vamos fazer o sorteio aí de uma caixa de cerveja Trincando de Gelada 269 da Conte, né? Lá da AL Distribuidora de Bebidas. É ali na Rua Municipal, esquina com a Germano Aleixo, ali no bairro Manuel Padial. Beleza, então? Uma caixinha de cerveja, bora sortear então, em nome da AL Distribuidora de Bebidas. Beleza, legal, de bem com a vida. Valeu, então? Um bom dia a todos os ouvintes aí que estão mandando mensagem, já mandaram sua mensagem. E a gente vai fazer o sorteio agora aqui, então, de uma caixinha de cerveja, beleza? Fica antenado com a gente aí, viu? Eita, nós, hein? Beleza, ouvinte número 126, isso? 126, é Vitoriana, lá do Camel Saad. Já mandei pra ela um slogan aqui da Impacto. Vitoriana do Camel Saad foi a ganhadora aí de uma caixa de cerveja em nome da L Distribuidora de Bebidas. Meu amigo Valmir falou despedida pra fazer um poema de rodeio, né? Eita, nós, hein? Valeu, Valmir, um abraço. Agora vamos sortear um brinde, então, lá da Mel. Um brinde lá da Mel Cosméticos e Presentes. Isso. Mel Cosméticos e Presentes, beleza, cosméticos e cuidados pessoais. É com a Mel Cosméticos e Presentes, ali na Simpson, loja número 2. 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Bora pra roleta do WhatsApp. Beleza, então, é isso daí. Meu amigo Rafael, você ganhou um brinde lá da Mel Cosméticos e Presentes. Entre em contato comigo aí pra me direcionar certinho você ali pra Leila, pra ganhadora, beleza? E agora vamos sortear então os R$50, né? Que nós estamos passando no nosso horário aqui, 12:05, da SS Transporte e Locações Limitada. SS Transporte e Locações Limitada, SS, cinquentão no seu Pix, então, em nome da SS, ali na rua Pedro Ângelo da Rosa, bairro Boa Vista, esquina com a Nilo Barém. Beleza, ouvinte número 166, é isso? Ouvinte número 166. Como é que é o nome? Tereza Fernandes dos Santos. Isso, ganhou R$50, já mandei pra você o slogan. Beleza? Espero que esteja seguindo a SS Transporte de Locações aí no Instagram pra poder ser feito o pagamento, beleza? Meu amigo Rafael, o Agustin, já mandou pra mim um joinha aqui. A Vitoriana não mandou nada ainda, hein? Se eu vou tocar mais uma música, se ela não mandar, a gente vai sortear de novo essa caixa de cerveja. Beleza, então? 95,3 Impacto FM. Já volto pra finalizar a nossa programação de hoje, viu?
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0: Eita, nós, hein? Meio-dia e 7 minutos. A Tereza mandou já aqui, né? Fala aí, Tereza.
1: Bom dia, Beto Silva. Obrigado. Eu vou guardar esse dinheiro pra mim. Pra mim comemorar meu aniversário, fazer um bolo. Vou comprar um bolo pra mim comemorar meu aniversário dia 20. Obrigado, valeu aí, tamo na sintonia.
0: Beleza, Tereza? Tá seguindo a página da internet? Já manda lá a chave do seu Pix pra mim aqui, pra gente poder fazer o pagamento. Vamos confirmar aqui, né? Beleza? O Rafael também já mandou. E a Victoriana não mandou nada pra gente ainda, né? Beleza?

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1: Beleza legal de bem com a vida. Pra quem não me conhece, eu vou me apresentar. Não sou um cara metido e também não sou galã. Sou humilde e respeitado da cidade de Ponta Porã.
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1: Beleza, então, gente, meio-dia e 13 minutos.

dia da família, domingo dia do Senhor, beleza? Se beber não dirija, se dirigir não beba, se cuidem, dá um abraço na sua esposa, dá um abraço no maridão aí, dá um abraço na mamãe, dá um abraço no papai, beleza? Nos filhotes do seu lado aí, com certeza, naquele amigo que você tanto almeja, né, cara? Um abraço, às vezes, meu amigo, vale mais do que mil palavras, sabia? Pessoas só precisam de um abraço, de um conselho bom, e também é vida que segue. Fiquem todos com Deus, tchau, tchau, porque eu também vou com Ele. Ótimo domingo, dia da família, domingo, dia do Senhor pra vocês. Tchau, tchau, ponteira querida, e até quarta-feira, junto e misturado. Valeu!

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